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2: Y ahora, nos damos una vueltita por una maravillosa tierra llamada Portugal. Con historia y buen cantar.
3: Xaxaxa em Lisboa, virou fadista, passou na madrugada, fez-se bairro.
2: Não é um fado.